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1: Opa, chegamos, Samuel. Boa noite aos meus amigos, nossos amigos ouvintes. Graças a Deus, estamos aqui mais uma vez com o nosso programa Clube do Brega. Vamos até meia-noite agradecendo a você pela audiência, agradecer a você pela atenção, hein? Sou feliz porque eu estou com vocês e vocês estão conosco, tá bom? Tudo bem com vocês, Samuel? Tudo preparado direitinho? Graças a Deus, e os nossos amigos ouvintes estavam esperando e eu cheguei. Bora lá trazer a primeira rodada musical. Clube

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8: Opa, é o nosso programa Clube do Brega aqui pela sua Verdes Mares, aí o costume aí na Verdinha. Pois bem, 92.5. Estamos com você nós vamos até meia-noite, agradecendo pela atenção, agradecendo a vocês pela audiência, aquela turma que está ligando, que está participando, só tenho mais aqui a agradecer. Muito obrigado pela atenção. Lembrando que o nosso programa da TV é no domingo, meio-dia, viu? Se liga aí, pega a visão. Todo domingo, meio-dia, o nosso programa Clube do Brega na TV Diário. Nós estamos sempre lá esperando por você, porque a sua audiência nos honra muito, tá bom? Bora lá, Samuel, trazer mais músicas aqui no programa Clube do Brega.

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2: É o nosso querido Clube do Brega, Maverdinha. Deixa eu mandar um abraço pro pessoal que nos escuta aí em Sobral. Alô, Sobral! 103.7. Quando a gente fala Sobral, é porque a nossa emissora afiliada é lá na cidade de Sobral. Mas ela tem uma cobertura em toda a região norte. Pessoal da lei de Massapê, de Senador Sá, pessoal de Uruoca, pessoal de Martinópolis, aquela região toda nos escuta num raio de 100 quilômetros. Nós estamos aí com você e eu agradeço muito pela sua audiência. Lembrando aquela turma que acorda mais cedo, todo domingo de manhãzinha, de 4 às 6, o nosso programa Forrozão da Verdinha. Eu e o Cícero Paulo aqui com você, tá bom? Bora lá, Samuca, trazer mais música.

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1: E Tommy Lee Brega, Tommy Lee Brega, é isso aí, meu caro Samuel Macedo, grande Samuca. É o nosso programa Clube do Brega, meu filho. Um abraço a você e todo o pessoal daí de Juazeiro, terra do meu padim Cício, meu padim fez uma viagem, foi, deixou Juazeiro sozinho. Turma que nos escuta aí na Rua do Horto, o pessoal do Salgadinha, a turma da Timbaúba, o pessoal daí do Parque São Geraldo, a turma do Novo Juazeiro, eita, bairro do Aeroporto. Um abraço a vocês, hein? Estamos aí na 107.7. Um abraço, turma boa. Estamos aqui, viu? Lembrando que o programa da TV Diário, todo domingo, meio-dia, eu conto com a sua audiência. Bora lá, Samuel, trazer mais música.

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Pronto, é a música rolando, é muita música tocando e o povo se apaixonando cada vez mais, é. Com o apoio técnico aqui do nosso amigo Tiago Souza, rapaz, a gente vai longe. Cícero Paulo também na retaguarda. E o nosso amigo Kleber Machado ali só cochilando. Kleber, é. Um abraço a essa turma boa, pessoal do Velho Pirambu. Obrigado pela audiência, turma boa. Abraçar aqui o pessoal do Shalom. Padre Antônio Furtado, tô precisando de aí, viu, padre? Pra me confessar com a senhoria. E agora tem que baixar essa barriguinha, viu, padre? Pois é, minha amiga Luciana Ronce também, meu amigo Tiago Fontinelli, grande abraço. Eu gosto da comunidade Shalom, comunidade que reavivou a fé de muita gente despertou através desse movimento da Renovação Carismática Católica, que aqui tem como, vamos dizer assim, célula principal, o Shalom. Tem o Shalom da Paz, tem o Shalom da Parangaba, tem o Shalom, mas tudo é a mesma coisa. Sob a batuta do nosso querido e inspirado Moisés Azevedo. Bora lá, trazer mais música, Samuel Macedo.

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É o Clube do Brega, na Verdes Mares, Verdinha, a Fortaleza e a região metropolitana, 92.5. Mas também nós estamos na internet, viu? Você baixa o nosso aplicativo, você escuta, som local, beleza. Minha amiga Janete aí, Areia Branca, Rio Grande do Norte. O nosso amigo, já falei aqui, meu amigo Oscar do Cara Velho, tá sempre ligado, Charles da Paticis. E tem também o meu amigo, o Adail Júnior, aí no Antônio Bezerra. Daí um abraço a você, meu irmão, você é caba bom, viu? Padre Rui, aí na paróquia do José Valdo, paróquia da Santíssima Trindade do José Valdo. Padre Rui é gente boa, é uma graça, viu? Estamos aí, Padre Rui. Falar em padre também, outro padre que escuta a gente também, o Padre Ivan de Souza, da paróquia Nossa Senhora de Fátima. Radialista também, viu? Bora lá, trazer mais música, meu querido Samuel Macedo.

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1: É o programa Clube do Brega. Tô já terminando, se preocupe não. É a Verdinha com você, meu amigo. Eita, muito ouvinte, cadeira cativa, pedindo alô aqui. Minha amiga Ivone aí do Casa Cheia. Eita, Ivone, qualquer dia eu vou aí de novo, viu? Gostei, rapaz. Sempre, sempre a casa lotadíssima. Minha amiga Ivone, minha irmã do coração. E é aquela turma todinha ali da Barra do Ceará. Podemos chegar até em Caucaia e abraçar o nosso amigo Naomi Amorim. A gente passou a ponte aqui, a ponte do Rio Ceará, mas chegou em Caucaia. Abraço o meu amigo Naomi Amorim, abraçando também a Érica Amorim e o Miguel Amorim, meu amigo Paulo de Tasso, Casca de Bala. A vocês o meu abraço. Neuramia Amorim, grande cantor e compositor, gente boa também, minha amiga cantora Lenita Costa. É para vocês que eu trago outra rodada musical.

Pronto, meus amigos, terminamos o nosso programa Clube do Brega. A todos vocês, muito obrigado pela audiência, muito obrigado pela atenção. Fique agora com o Show da Madrugada aqui na Verdinha.

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